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0: seja, qualquer posição que você tenha na vida, nível altíssimo ou mais baixo social, tenha sempre como meta muita força, muita determinação e sempre faça tudo com muito amor e com muita fé em Deus, que um dia você chega lá, de alguma maneira você chega lá.
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0: André Andrade, vocês são demais. Somos fã de vocês.
1: Obrigado, obrigado Gini Geno. E obrigado a essa galera.
0: Batem palmas pro André Andrade. Tchau. Vocês estão uma dupla bacana. Leva um beijo pra Goiânia.

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0: Senhoras e senhores, com vocês, nosso amigo João Gomes.
1: Vamos embora, rapaz.
0: Bora, moço.

0: Gomes, minha gente.
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0: chega pra cá, Jorge Matheus!
1: Chega aí,
2: Sorocaba!
0: Alô, Felipe Sorocaba!
2: Como é que vocês estão?
3: E aí, meu irmão?

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0: Quem gostou faz barulho aí.
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